0: Obrigada, gente.
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0: noite.
1: 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Obrigado, moçada. É nóis.
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4: 21 horas e 15 minutos.

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2: 21 horas e 31 minutos.

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3: Fortaleza FM informa a hora certa.
4: 21 horas e 48 minutos.

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7: 22 horas e 2 minutos.

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3: 22 horas e 17 minutos.

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1: Fortaleza FM informa a hora certa.
2: 22 horas e 31 minutos.

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3: Fortaleza FM informa a hora certa.
4: 22 horas e 47 minutos.

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7: 23 horas e 4 minutos.

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2: 23:16.
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2: Fortaleza FM, informa a hora certa.
3: 23 horas e 32 minutos.

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4: 23 horas e 46 minutos.

0: uma artista mais do que maravilhosa. 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E um sonho de uma irmã que eu tive e que infelizmente não está mais entre nós, que com certeza você tem muitos fãs pelo Brasil inteiro, mas essa pessoa era sua fã número um. Eu quero dedicar essa minha participação à Meirinha, que é minha irmã, que já não está mais entre nós, mas que me fez te amar ainda mais do que eu já amava. 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
1: Muito obrigada.
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2: Acho que o tanto está sendo especial para você essa noite. Está sendo para a gente também. Poder fazer parte da tua história, assim como você faz da nossa. 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
1: Vamos através dessa canção?
0: Vamos lá. 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
4: Fortaleza FM informa a hora certa.
5: Meia-noite e 2 minutos.

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3: 12:16.

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1: Fortaleza FM, informa a hora certa.
2: 12:30.

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0: Mas se
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6: 12:45.

A história é o seguinte: o cara já teve tanta recaída, mas tanta recaída, que a mulher já colocou o nome dele no telefone como Zé da Recaída. 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
1: Vamos sentar.

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4: 1 hora e 2 minutos.

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4: 1 hora e 16 minutos.

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2: 1 hora e 33 minutos.

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4: 1:48.

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7: 2:04.
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0: Rodolfo. 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
2: 2 horas e 15 minutos.

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2: 2 horas e 30 minutos.

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4: 2 horas e 46 minutos.

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6: Fortaleza FM informa a hora certa.
7: 3:05.
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0: uma artista mais do que maravilhosa. Você sabe que eu sou seu fã desde muitos e muitos e muitos anos. Estou tendo a oportunidade hoje de realizar um grande sonho de poder cantar com você. E um sonho de uma irmã que eu tive e que infelizmente não está mais entre nós, que com certeza você tem muitos fãs pelo Brasil inteiro, mas essa pessoa era sua fã número um. Eu quero dedicar essa minha participação à Meirinha, que é a minha irmã, que já não está mais entre nós, mas que me fez te amar ainda mais do que eu já amava. Parabéns.
1: Muito obrigada.
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3: 3 horas e 18 minutos.

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3: Acho que o tanto está sendo obrigada, especial para você essa noite. Está sendo para a gente também. 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
2: Vamos através dessa canção?
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2: 3 horas e 32 minutos.

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5: 3 horas e 46 minutos.

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7: 4 horas e 2 minutos.

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0: Amém.
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2: 4:16.
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0: Que emoção muito grande ter recebido o convite de vocês para participar desse DVD, cara. 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
2: 4 horas e 30 minutos.

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4: 4 horas e 46 minutos.

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7: 5 horas e 2 minutos.

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2: 5 horas e 16 minutos.

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2: 5:30.
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4: 5:45.
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9: Fortaleza FM, informa a hora certa.
10: 6 horas e 2 minutos.

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1: Fortaleza FM informa a hora certa.
2: 6 horas e 18 minutos.

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1: Fortaleza FM, informa a hora certa.
2: 6 horas e 32 minutos.

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3: Fortaleza FM informa a hora certa.
4: 6:45.
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6: Fortaleza FM, informa a hora certa.
7: 7 horas e 4 minutos.

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5: Fortaleza FM informa a hora certa.
6: 7 horas e 17 minutos.

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1: Fortaleza FM informa a hora certa.
2: 7 horas e 31 minutos.

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3: Fortaleza FM informa a hora certa.
4: 7:45.
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7: Fortaleza FM, informa a hora certa.
8: 8:05.
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6: Fortaleza FM informa a hora certa.
7: 8 horas e 19 minutos.

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3: Fortaleza FM informa a hora certa.
4: 8:37.
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6: Fortaleza FM informa a hora certa.
7: 8 horas e 50 minutos.
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6: Fortaleza FM informa a hora certa.
7: 9:10.
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4: Fortaleza FM informa a hora certa.
5: 9:20.
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5: Fortaleza FM informa a hora certa.
6: 9:37.
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8: Fortaleza FM informa a hora certa.
9: 9:50.
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9: Fortaleza FM, informa a hora certa.
10: 10:06.
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6: Fortaleza FM informa a hora certa.
7: 10:20.
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10: Aham, falou.

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5: Fortaleza FM, informa a hora certa.
6: 10 horas e 34 minutos.
7: Essa música não é só uma música, é um conselho. 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
7: Fortaleza FM informa a hora certa.
8: 10 horas e 49 minutos.

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4: Fortaleza FM, informa a hora certa.
5: 11:09.
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4: 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Tia Proxega, que o mate tá pronto.
5: Tia, minha bombacha espreita.
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6: Fortaleza FM informa a hora certa.
7: 11:20.
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chupamos. Pode o nome dele. Pajé. Obrigado, meu irmãozinho. Deus abençoe você. Muito sucesso, tá?

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0: Fortaleza FM informa a hora certa.
6: 11 horas e 36 minutos.
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Sabe aquele papo de bar? Dois amigos falando sobre amores mal resolvidos. Aquela pessoa que tá sofrendo, deprimida. Vem cá, meu amigo. Meu caso é diferente. Eu até tô sofrendo, mas eu tô vivendo.

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8: Fortaleza FM informa a hora certa.
9: 11 horas e 48 minutos.
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0: uma artista mais do que maravilhosa. Você sabe que eu sou seu fã desde muitos e muitos e muitos anos. Estou tendo a oportunidade hoje de realizar um grande sonho de poder cantar com você. E um sonho de uma irmã que eu tive e que infelizmente não está mais entre nós, que com certeza você tem muitos fãs pelo Brasil inteiro, mas essa pessoa era sua fã número um. Eu quero dedicar essa minha participação à Meirinha, que é a minha irmã, que já não está mais entre nós, mas que me fez te amar ainda mais do que eu já amava. Parabéns.
1: Muito obrigada.
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0: Gente, quero dizer que é um prazer muito grande ter aqui vocês hoje, nesse momento tão importante da minha vida, viu? Só tenho a agradecer de coração mesmo.
1: Para Taeme e Thiago, também é uma honra participar do seu primeiro DVD. Você sabe que eu, Taeme, sou uma grande fã da tua voz. Para mim, é uma das vozes mais lindas desse Brasil, gente. E também é uma das maiores compositoras desse Brasil. Merece todo sucesso do mundo.
2: Acho que o tanto está sendo especial para você essa noite. Está sendo para a gente também. Poder fazer parte da tua história, assim como você faz da nossa. A gente quer eternizar isso. A nossa amizade, cantando.
1: Vamos através dessa canção?
0: Vamos lá. Taeme e Thiago.

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6: Fortaleza FM, informa a hora certa.
7: Meio-dia e 5 minutos.
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3: 12:16.

0: obrigado por esse presente aí.
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0: Valeu, Gustavinho!
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5: Fortaleza FM, informa a hora certa.
6: Meio-dia e 31 minutos.

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6: Fortaleza FM informa a hora certa.
7: Meio-dia e 48 minutos.

0: mais ser.
1: Vamos, ritmo, Maurício.
0: Amém.
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A história é o seguinte: o cara já teve tanta recaída, mas tanta recaída, que a mulher já colocou o nome dele no telefone como Zé da Recaída. Para de ligar, bebê, vai! Atende aí, bebê! Fala comigo!

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7: Fortaleza FM, informa a hora certa.
8: 13 horas e 3 minutos.

Que emoção!

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2: Fortaleza FM informa a hora certa.
3: 13 horas e 19 minutos.

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2: Thiago Brava, um violão, uma catuaba e o Jorge. Hã? Fala comigo!

0: Valeu, Jorge.
1: Valeu, cara.
0: Agora foi,
1: papai. O que você fez com a dona Maria pela
0: tua casa? Deixa eu namorar sua filha, dona Maria. Fala comigo.
1: Jorge Thiago Brown.
0: É nóis. Valeu, papai.
1: Obrigado.
0: É nóis.
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5: Fortaleza FM informa a hora certa.
6: 13 horas e 33 minutos.

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5: Fortaleza FM informa a hora certa.
6: 13 horas e 47 minutos.

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4: Fortaleza FM, informa a hora certa.
5: 14:06.
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4: Fortaleza FM informa a hora certa.
5: 14 horas e 18 minutos.

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2: No piano, Dudu Borges.

0: aplauso. ¡Qué isso!
1: Obrigado.
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5: Mendigo, essa ninguém pega.
6: Aham, falou.
5: Ela

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2: Fortaleza FM informa a hora certa.
3: 14:35.
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0: tem algo de novo no ar.
1: Essa música não é só uma música, é um conselho. Escuta aí.

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7: Fortaleza FM informa a hora certa.
8: 14 horas e 50 minutos.
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0: Quem nunca ficou só no sentimento? 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

0: Diego, sto fai barulho aí.
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9: Fortaleza FM, informa a hora certa.
10: 15 horas e 4 minutos.

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5: Fortaleza FM informa a hora certa.
6: 15:20.
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0: Como a gente fica?
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2: Aquela pessoa?
0: Tem. Lógico que tem.

Padilha. Obrigado, meu irmãozinho. Deus abençoe você. Muito sucesso, tá?

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6: Fortaleza FM, informa a hora certa.
7: 15 horas e 35 minutos.
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Sabe aquele papo de bar? Dois amigos falando sobre amores mal resolvidos. Aquela pessoa que tá sofrendo, deprimida. Vem cá, meu amigo. Meu caso é diferente. Eu até tô sofrendo, mas eu tô vivendo.

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3: Fortaleza FM informa a hora certa.
4: 15 horas e 46 minutos.

0: uma artista mais do que maravilhosa. Você sabe que eu sou seu fã desde muitos e muitos e muitos anos. Estou tendo a oportunidade hoje de realizar um grande sonho de poder cantar com você. E um sonho de uma irmã que eu tive e que infelizmente não está mais entre nós, que com certeza você tem muitos fãs pelo Brasil inteiro, mas essa pessoa era sua fã número um. Eu quero dedicar essa minha participação à Meirinha, que é minha irmã, que já não está mais entre nós, mas que me fez te amar ainda mais do que eu já amava. Parabéns.
1: Muito obrigada.
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0: Gente, quero dizer que é um prazer muito grande ter aqui vocês hoje, nesse momento tão importante da minha vida, viu? Só tenho a agradecer de coração mesmo.
1: Para Taeme e Thiago, também é uma honra participar do seu primeiro DVD. Você sabe que eu, Taeme, sou uma grande fã da tua voz. Para mim, é uma das vozes mais lindas desse Brasil, gente. E também é uma das maiores compositoras desse Brasil. Você merece todo o sucesso do mundo.
2: Acho que o tanto está sendo especial para você essa noite. Está sendo para a gente também. Poder fazer parte da tua história, assim como você faz da nossa. A gente quer eternizar isso. A nossa amizade, cantando.
1: Vamos através dessa canção?
0: Vamos lá. Taeme e Thiago.

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4: Fortaleza FM, informa a hora certa.
5: 16:05.
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Fortaleza FM informa a hora certa. 16 horas e 17 minutos.

0: Obrigado por esse presente aí.
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0: Está ahora bien.
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Valeu, Gustavinho!

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6: Fortaleza FM informa a hora certa.
7: 16 horas e 33 minutos.

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6: Fortaleza FM informa a hora certa.
7: 16 horas. E 47 minutos.

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A história é o seguinte: o cara já teve tanta recaída, mas tanta recaída, que a mulher já colocou o nome dele no telefone como Zé da Recaída. Para de ligar, bebê, vai! Atende aí, bebê! Fala comigo!

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11: Fortaleza FM informa a hora certa.
12: 17:05.
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6: Fortaleza FM informa a hora certa.
7: 17:20.
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4: Fortaleza FM informa a hora certa.
5: 17 horas e 35 minutos.
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4: Fortaleza FM informa a hora certa.
5: 17 horas e 47 minutos.

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Esta é a história de um tal de Aparício, índio maleva e muito mal acostumado a fazer confusão em bailes e festas muito gaúchas. 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
8: Fortaleza FM informa a hora certa.
9: 18 horas e 5 minutos.
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4: Fortaleza FM informa a hora certa.
5: 18 horas e 18 minutos.

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4: Fortaleza FM informa a hora certa.
5: 18 horas e 32 minutos.

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5: Fortaleza FM informa a hora certa.
6: 18:48.
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6: Fortaleza FM informa a hora certa.
7: 19:03.
8: Esta música do grande companheiro Edson Dutra é dedicada a todos os amigos e divulgadores da música regional gaúcha, aos quatro cantos desta pátria verde e amarela que eu considero minha terra.

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1: Fortaleza FM informa a hora certa.
2: 19 horas e 17 minutos.

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1: Fortaleza FM, informa a hora certa.
2: 19 horas e 32 minutos.

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3: Fortaleza FM informa a hora certa.
4: 19 horas e 47 minutos.

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6: Fortaleza FM, informa a hora certa.
7: 20 horas e 2 minutos.

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2: 20 horas e 16 minutos.

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1: Fortaleza FM, informa a hora certa.
2: 20 horas e 33 minutos.

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3: Fortaleza FM informa a hora certa.
4: 20 horas e 48 minutos.

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